essa aqui, ó. Prometo que vai ser a última. Essa aqui eu duvido se vocês vão lembrar dessa aqui, duvido.

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0: 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Hora de refletir. Quando a gente quer muito uma pessoa, a gente se engana. A gente tenta encaixar o outro ser humano em posições que nunca foram dele. A gente clama ao universo por um sim em algo que já começou destinado a um não. A gente quer. E a gente bate o pé e faz pirraça feito criança para conseguir. Mas um dia a gente percebe que o amor tem que ser uma via de mão dupla. O amor tem que ser fácil. Tem que ser bom. Tem que ser complemento. Amor que é luta é ego. Amor que rebaixa é dor. E então a gente aprende que o amor que não é amor não encaixa, não orna, não serve. Ei, fique com alguém que não tenha conversa mole, que não te enrole, que não tenha meias palavras, que não dê desculpas, que não bote barreiras no que deveria ser fácil e simples. Ei, fique com alguém que saiba o que quer e que queira agora. Fique com alguém que te assuma, que ande com orgulho ao seu lado, que te apresente aos pais, aos amigos, ao chefe, ao faxineiro da firma, que segure a sua mão ao andar na rua, que não tenha medo de te olhar apaixonadamente na frente dos olhos. Fique com alguém que não se importe com os outros. Fique com alguém que não deixe existir zonas nebulosas. Que te dê mais certezas do que perguntas. Que te apresente soluções mesmo antes dos questionamentos aparecerem. Fique com alguém que te seja a solução dos problemas e não a causa. Fique com alguém que não tenha traumas, que não tenha assuntos mal resolvidos, que saiba que para ser feliz tem que deixar o passado passar. Fique com alguém que só tenha interesse no futuro e que queira esse futuro com você. Fique com alguém que te faça sorrir, que te mostre que a vida pode ser leve mesmo em momentos duros, que seja o seu refúgio em dias caóticos. Fique com alguém que quando te abraça, o resto do mundo não importa mais. Fique com alguém que te transborde, que te faça sentir que você vai explodir de tanto amor, que te faça sentir a pessoa mais especial do universo. Fique com alguém que te dê sentido a todos os clichês apaixonados. Fique com alguém que faça planos, que veja um futuro ao seu lado, que te carregue para onde for, que planeje com você um casamento na praia, uma casa no campo e um labrador no quintal. Fique com alguém que, apesar de saber que consegue viver sem você, escolhe viver com você. Fique com alguém que cujas palavras complementam suas ações. Fique com alguém que te admire, que te impulsiona para frente, que te apoie quando ninguém mais acreditar em você, que te ajude a transformar os seus sonhos em realidade. Fique com alguém que acredite que você é capaz de tudo aquilo que queira. Fique com alguém que você não precise convencer de que você vale a pena. Que não tenha dúvidas. Ei, fique com alguém que te olhe da cabeça aos pés e saiba sem hesitar que é você e só você. Fique com alguém que te faça olhar para trás e agradecer por não ter dado certo com ninguém antes. Fique com alguém que faça não existir mais ninguém depois. Fique com esse alguém. Reflita nisso.
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2: Uma tragédia abalou o Paraná na madrugada de quarta-feira, 19 de agosto, com a colisão entre um micro-ônibus e uma carreta na BR-373, em Ipiranga. O acidente resultou na morte de 23 pessoas, incluindo duas crianças e 21 adultos. O micro-ônibus transportava pacientes da Secretaria de Saúde de Imbituva para hospitais na Grande Curitiba. Além das vítimas fatais, outras 5 pessoas ficaram feridas e foram socorridas.
1: Repórter News.
2: O Irã está considerando a possibilidade de atacar alvos militares dos Estados Unidos na Europa, caso o presidente Donald Trump intensifique o conflito. A informação foi divulgada pelo Financial Times, citando fontes próximas ao regime iraniano. Teherã estaria avaliando suas opções para elevar os custos de uma possível guerra em um cenário de crescentes tensões geopolíticas.
1: Repórter News.
2: A Ucrânia enfrenta uma nova crise política, com a demissão de uma assessora do presidente Volodymyr Zelensky. A decisão ocorre em meio a intensas pressões políticas e acusações de corrupção. O parlamento ucraniano, sob protestos, aprovou a nomeação de um novo ministro, enquanto o país lida com os desafios da guerra e a dinâmica mais violenta do conflito.
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5: ZYS364, Rádio Cultura FM, chegando por aqui mais uma edição do Manhã 87 com o seu amigão Flaudemir Flores. Pois é, hoje é quinta-feira, dia 20 de agosto. Olha o final do mês chegando aí mais uma vez, né? Mês de agosto já quase se despedindo, né? Mas vem aí muita coisa boa ainda, né? Papai do Céu reservou ainda muita coisa boa nesse mês de agosto pra você, pra nós, pra todos nós, né? É, mais edição do Manhã 87, agradecendo ao nosso Papai do Céu por mais um dia, por mais uma oportunidade, agradecendo a você na sintonia aí do outro lado, ouvindo a Rádio Cultura, nas ondas sonoras do 87,9, também conectado através da internet, no nosso aplicativo da Rádio Cultura aí para todo o Brasil. Eu sou o Flaudemir Flores e a partir de agora te faço companhia ao vivo e a cores aqui na Cultura. 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E vamos que vamos, né? 9 horas 22 minutos, já temos as ações da Prefeitura Municipal de Pauinina, a administração do prefeito que trabalha, produz e mostra resultados do povo, pelo povo, para o povo. Temos já também os aniversariantes de hoje. A você que está completando mais uma primavera, a gente já vai desejando muita saúde, muita paz, muitas felicidades para você, tá bom? Já tem os aniversariantes de hoje diretamente aqui do nosso Facebook, né? Pois é, vamos nessa. Ontem não deu pra gente apresentar o microfone, de vez em quando aqui dá uma travada aqui e não quer voltar, né? Aí a gente perde a parte especial aí da nossa programação. Mas vamos nessa, já começando hoje muito bem aqui com ele, a Leno Beach, a grande sensação, né, da internet.

Rádio Cultura FM, o Eduardo Costa, apaixonando aqui amanhã no 87,9, imagina eu, hein? Super sequência aqui na Cultura, agora 9h43, nós temos aqui um recadinho, né? Um recadinho aqui é do nosso amigo Antônio Santos da Silva Apurinã, né? Aí para toda a comunidade, toda parentada, né? Eu, Antônio Santos da Silva Apurinã, gostaria que os meninos, né, que estão terminando aí o ensino médio, que façam o Enem, tá? Ele faz um pedido aí a todos que já terminaram o ensino médio, que façam o Enem, porque ele conseguiu chegar, né, aonde esperou, né? Estou onde estou foi devido ao Enem. Então, ele fez o Enem aí e conseguiu, né, realizar o seu sonho. Aí o nosso recado do Antônio Santos da Silva Apurinã, toda aparentada, que já terminou aí o ensino médio também. Os amigos que não são, né, indígena, mas já concluíram aí o ensino médio, não deixe de fazer o exame nacional. Menino, ensino o Enem, tá? Então tá aí, o recado tá dado. Agora 9h44, vamos trazendo aqui os aniversariantes de hoje, né? Vamos aqui para o nosso Facebook, trazendo os aniversariantes, os amigos que estão completando mais uma primavera hoje. Vamos lá então, parabenizando aqui a minha amiga Rose Paula, hoje está completando mais uma primavera lá em Canutama. Hoje quem está aniversariando também é a minha amiga Maria Antônia, olha aí, Maria Antônia, né, lá do Supermercados AL, isso, será que é? Deixa eu ver aqui, não, é outra Maria Antônia, né, outra Maria Antônia lá de... Deixa eu ver aqui o Stories, lá de Lábrea, né. De Lábrea, minha amiga Ângela Silva também está aniversariando hoje. Hoje quem está aniversariando é a minha amiga Maria Flor Mendes. Maria Flor Mendes está completando mais uma primavera hoje aqui no dia 20 de agosto, né? Felicidades e muitos anos de vida também para minha amiga Maria Vasconcelos. Francisco Dias também está aniversariando hoje, né? É o popular Miqueias do restaurante, né, meu amigo Francisco Dias. Deixa eu ver aqui direito. É o outro Francisco, né? É o Nenenzinho, né? Também lá do bairro São Francisco. Minha amiga Raira Vieira também está aniversariando hoje. O nosso amigo Diego Ávila lá de Porto Velho também está fazendo mais uma primavera, via dia dos aniversariantes. Eu volto logo após aqui o nosso break cultural.

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5: Agricultura, agora 5 minutinhos para as 10 da manhã, já estamos de volta trazendo música, mas antes a gente quer mandar aquele bom dia especial a todos os ouvintes do Purus de Baixo, alô Purus de Cima, para toda a parentada das aldeias, né, para você aí no Camarapu, alô Camarapu, bom dia para os amigos lá no Rio Água Preta, na aldeia Iupiã, aos amigos do Atucate, a todos os ouvintes lá no Mipiri, nosso bom dia todo especial, bom dia também para os amigos do Purus de Cima, né, Purus de Cima, é, aldeia Sancuã, nosso amigo Messias, aldeia nova lá no Rio Peneri. Bom dia para os amigos no Rio Tacaquiri. Alô, professor Ronaldo, meu amigo Paulinho, nosso bom dia todo especial aos ouvintes também lá no Canacuri. Alô, Canacuri, seu Edilson, dona Simone, bom dia lá para o meu amigo Chaga, né? Lá na aldeia São Benedito, a todos os ouvintes da aldeia São Benedito, o nosso bom dia todo especial e a todos os moradores lá da comunidade Canacuri, né? Depois que o Canacuri ficou na volta e nunca mais eu, né? Fui lá no Canacuri. Qualquer dia desse a gente dá uma chegadinha aí, né? Para rever os amigos lá da comunidade Canacuri. Eita! Coisa boa. Bom dia também aos amigos lá no Palmarian 2. Alô, dona Angélica, seu Benício, bom dia lá pro seu Chiquinho. É, nosso amigo Chico, é, dona Marivalda, alô, Raimundo Mundano, dona Antônia, bom dia lá pro nosso amigo Jacó, seu Toizinho, todos os ouvintes lá na escuta da nossa programação, minha amiga Maria Dada, né? É, Juju, alô Juju, bom dia também.

E para os amigos lá na Santa Vitória, meu amigo Cione, alô Cambão. Bom dia para Dona Eldinha lá na Praia do Panamá, meu amigo Rafael, né? E também o nosso amigo Raimundo e a Dona Zizita, sempre na escuta da nossa programação. Alô, Seu Alcemir, na comunidade Issá, Dona Maria. Aos amigos lá no Santo André, né? Nosso amigo Carlinhos, né? Tá na escuta lá da nossa programação. Nosso bom dia também vai lá para os amigos do Cantagalo e Boca do Pau e Nio. Meu amigo Denis, lá na Fazenda Tatiane, tá na escuta da nossa programação. Dona Zaruf, nosso amigo João Pedro, tá sempre conferindo aqui a 87,9. Meu amigo Erleno do Vale, tá na sintonia com a gente lá na Vila Vale, né? Dona Luziette também tá aí na sintonia com a gente. Nosso bom dia todo especial para Dona Maria lá na Rua da Bica. Meu amigo Doce, o homem tá aí ligadinho também na Rádio Cultura. Nosso bom dia todo especial aos amigos lá na Portelinha. Dona Joia, alô Cício lá tá vendendo estivas e miudezas em geral lá no seu comércio, né? 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Nosso bom dia também vai para você na estrada do Macuti, lá no Baixo Macuti. Alô, todos os ouvintes lá no Baixo Macuti, o nosso bom dia todo especial. Para você nas fazendas, nas chácaras, nos sítios, nos ramais, o nosso bom dia. Vamos nessa, trazendo mais músicas para você aqui na Cultura. Trazendo agora aí o cara que tá estourado também, né? Esse daqui tá estourado. Várias parcerias, o nome dele é Panda, olha aí.

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Cultura, 10 horas, 19 minutos. Esse microfone só pode estar com... só pode estar com alguma coisa aqui comigo, ó. Mais uma vez aí, a gente não vai poder fazer aqui, né, as ações. O microfone aqui cortou de novo. Que coisa, que coisa! Gente, então assim a gente já vai ficando por aqui agradecendo a sua companhia, a sua audiência. A gente volta na sexta-feira, se Papai do Céu nos permitir. Tchau, tchau.

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Muito bom dia a você, amigo ligado na programação da Rádio Cultura FM. Estamos chegando para iniciar mais um programa Sou Católico, Sou Feliz. É o programa da Igreja Católica de Paoni, no Amazonas. A você ligado conosco aí pelo aplicativo da nossa Rádio Cultura FM. Bem-vindo a mais um programa. A você ligado conosco nas aldeias, nos ramais, igarapés, no Rio Paoni. Bem-vindo a mais um programa. Também a você ligado conosco nas comunidades ribeirinhas do Purus de Cima, do Purus de Baixo. Bem-vindo a mais um programa. E também a você ligado conosco aqui na cidade, qualquer ponto da cidade ligado na nossa programação. Bem-vindo a mais um programa. Sou católico, sou feliz.

Já estamos no ar com o nosso programa Sou Católico, Sou Feliz, desta quinta-feira. A apresentação desse irmão de vocês, Ailton. E no programa de hoje teremos a participação, mais uma vez, do nosso Frei Roberto Carlos, né? Que virá aqui o programa para falar sobre Jesus e os apóstolos, né? Vai responder algumas perguntas, como por exemplo, né? Por que Jesus chamou pessoas simples e humildes para colaborar com sua missão, né? Que foram os apóstolos. E também um pouco da convivência de Jesus, né? Como era a intimidade de Jesus com o seu grupo de apóstolos, né? E também se eles planejavam as suas ações, né? Jesus com os apóstolos para poder realizar a sua missão. São algumas questões que o Frei Roberto Carlos vai conversar conosco daqui a pouco aqui no programa Sou Católico, Sou Feliz. Vale a pena ficar ligado.

Mas nesse momento da nossa oração, nosso Deus Todo-Poderoso, né, desse início do nosso programa, vamos aí, cada um, não sei que está escutando a nossa programação, quer colocar a sua intenção aí para essa oração, querendo rezar no seu coração, qualquer intenção você queria colocar nesse momento, então pode colocar a sua intenção aí para a nossa oração, né? Eu vou rezar aqui pela sua vida, pela minha vida, né, pelo nosso município, para que possamos ter sempre em paz, né, tranquilidade com esse povo pauniense. Então coloque a sua intenção aí no seu coração, peça oração no início do nosso programa. Pai nosso que estás nos céus, santificado seja o vosso nome, venha a nós o vosso reino, seja feita a vossa vontade, assim na terra como no céu. O pão nosso de cada dia nos dai hoje, perdoai nossas ofensas, assim como nós perdoamos a quem nos tem ofendido. Não nos deixeis cair em tentação, mas livrai-nos do mal. Amém.

Seguimos aqui com o nosso programa Sou Católico, Sou Feliz. Enquanto o Frei Roberto Carlos chega, né, vai chegar daqui a pouco, queremos só lembrar que nós estamos aí no mês vocacional, né? Esse mês de agosto, a Igreja Católica celebra como mês das vocações, mês vocacional. Que possamos rezar por todas as vocações, né? Seja religiosa, seja sacramental, né, do matrimônio, ou mesmo leigos que engajados na comunidade, né, na igreja, né? Que Deus possa realmente inspirar cada vez mais jovens para engajamento na igreja. E também estamos aí na semana que iniciamos a nossa novenário, né? Nosso novenário em honra ao nosso padroeiro Santo Agostinho, né? Começamos novenário ontem, dia 19, e vamos até o dia 28 com a sua festa, né? Novena até o dia 27 e depois dia 28, grande festa solene do padroeiro Santo Agostinho. Você é convidado a participar. Então, todos os dias, a partir de ontem, né? Todos os dias, às 19 horas, lá na Igreja Matriz, estamos celebrando o novenário a Santo Agostinho.

E lembrando também que este ano, né, estaremos celebrando 100 anos da presença dos agostinianos recolhidos aqui na nossa paróquia de Lábrea, né? Foi em 1926, né, que começou a missão deles, da Ordem dos Agostinianos aqui em Lábrea. E iremos completar agora em outubro este ano, né, 100 anos da presença dos nossos irmãos aqui na nossa prelazia. E já estamos então, né, nesse nosso novenário de Santo Agostinho, já estamos fazendo referência a esse centenário, né, da presença dos agostinianos aqui na nossa prelazia, né? E esses agostinianos, muitos já passaram por aqui, por Paoni, né? Vocês conhecem, nossos amigos ouvintes conhecem, muitos dos freis já passaram por aqui, antes dos que estão aqui, né? Passaram muitos freis que deixaram aí o seu legado na missão aqui na nossa paróquia, então que possamos celebrar esses 100 anos, né, com muito entusiasmo, muita fé e também agradecimento à presença dos nossos irmãos agostinianos recolhidos aqui em Lábrea.

Estamos apresentando o programa Sou Católico, Sou Feliz, desta quinta-feira, mês vocacional, né? Vamos ouvirmos aí no hino, se ouvires a voz de Deus, né? Chamando sem cessar, a decisão é tua, né? Deus nos chama a cada dia, né? Nesse momento, nós como batizados, né? Cristãos batizados, cada um de nós somos chamados, né? A realizar nossa missão. A decisão é cada um tomar essa decisão e seguir. Essa é a nossa vocação, nessa missão, neste mundo, né?

0: Seguimos com o nosso programa, sou Católico Ferreira, esta quinta-feira. Nós estamos aqui com o Frei Roberto Carlos, aqui nos nossos estúdios, né? Para conversar mais uma vez conosco sobre assuntos, né, relevantes da nossa igreja, da nossa missão como batizado, como cristão. Mais uma vez, Frei, bem-vindo, bom dia.
1: Bom dia, querido Ailton, bom dia, queridos irmãos. Que alegria estarmos juntos aqui no nosso programa Sou Católico, Sou Feliz, pela Rádio Cultura FM. Uma alegria poder, nestes dias de festa que já começamos ontem, né, a novena do nosso padroeiro Santo Agostinho, é um privilégio poder já estar aqui, compartilhar com vocês, conhecer mais nossa fé e crescermos nesse amor a nosso Deus que tanto nos ama e que dia a dia continua caminhando conosco.
0: Muito bem, hoje vamos falar sobre a relação, Frei, de Jesus com os apóstolos, né? Assim também ainda relacionado ao chamado nesse mês vocacional. Então vamos começar com a pergunta: por que Jesus chamou pessoas simples e humildes para colaborar com a sua missão?
1: Bom, isso é interessante como na mentalidade nossa, né, nós poderíamos pensar que para poder realizar realmente o serviço que Cristo precisava, o que Deus queria, né, dar a conhecer o reino, dar a conhecer, né, a salvação, ele procuraria pessoas especialistas, né, aqueles mais preparados intelectualmente, com maiores capacidades já demonstradas, né. E Deus vem justamente para romper todos os esquemas mentais, toda a lógica humana, né? Desde o início, Deus, quando Ele assume a nossa realidade humana, quando o Verbo se fez carne, como nos diz o Evangelho de São João no capítulo 1, né? E já aí começa a mudar a lógica de Deus, não é a lógica do homem. Ele que rompe essa dinâmica de superioridade que muitas vezes nós temos, e ele se abaixa, né? São Paulo vai descrever de uma forma maravilhosa, né, que Cristo, mesmo sendo de condição divina, não temeu assumir a condição humana, né? E esse abaixamento que ele faz de assumir a nossa realidade é o sinal verdadeiro do caminho que ele ia escolher para levar para frente o seu caminho. Se nós hoje enxergamos para nossas comunidades, né, para nossa paróquia e a maioria dos serviços em todas as igrejas cristãs, né, católicas, não sei as outras igrejas, mas pelo menos as católicas, as pessoas que realmente doam a sua vida, né, nos serviços essenciais, que às vezes nós achamos que um pregador é o essencial. Na verdade, não, a igreja é muito mais do que uma pregação, né? Algumas pessoas se preparam para este ministério, para este serviço, mas existem muitas outras funções simples do dia a dia, né, que não são muitas vezes com destaque, que não brilham aos olhos do mundo, e são essas coisas que realmente fazem com que o reino de Deus continue a ser anunciado, né? As grandes capelas, alguém pode pensar no pensamento, né, de aquele engenheiro, de aquele que ideou, né, construir, mas ninguém vê o pedreiro, né? Aquele ajudante que sujou, que aguentou calor construindo, né? Batendo a massa aí, preparando, carregando tijolo. Então, desde o início, Deus quis dar destaque para ensinar-nos que é o caminho da humildade. Ele não queria, né, pessoas com muito conhecimento, que ao final ele mesmo vai falar no Evangelho, né? Eu te louvo, Pai, porque revelaste estas coisas para os pequenos, para os humildes, né? Por quê? Porque nele se manifesta realmente que a ação do anúncio do reino de Deus, a missão de todo vocacionado, não depende das capacidades do homem. É o dom e graça de Deus, é Ele que anuncia, que vai na frente, é Ele que toma a iniciativa, e nós todos somos apenas, né, discípulos. Estamos seguindo ao Mestre. Então, Ele chama a pessoas simples e humildes para contribuir na sua missão, para que eles, com essa docilidade, com essa abertura e disposição a querer aprender, a conhecer, né, se deixassem levar. No Evangelho, com frequência, Cristo bate de frente com aqueles, né, que eram os conhecedores da palavra, com aqueles que eram os sacerdotes do templo, aqueles que estavam sempre na frente, e critica, né, sepulcros branqueados, né, estais brancos, todos cuidados por fora, mas interiormente só podre, né, chama a todos aqueles mestres, né, de soberbos, de eles colocar peso acima dos outros, e eles não ser capazes nem de mexer um dedo, né, para o serviço. Então Cristo escolhe aos mais simples, aos mais pequenos, aos mais humildes, e desde aí, né, temos esse exemplo constante no, tanto no Antigo Testamento como no Novo Testamento. E hoje na nossa realidade não continua de forma diferente, continua a ser do jeito que Cristo quis. Ele chama e capacita aqueles que ele chama. Não chama gente já preparada com conhecimentos, não. Ele chama e ele vai dando a graça, os meios suficientes para poder continuar a missão. Porque afinal a missão não é nossa, é de Deus, né? É ele o primeiro missionário que quis nossa participação, mas não para ser mestres, e sim discípulos. Somos discípulos missionários que seguimos ao Mestre Jesus Cristo.
0: Muito bem. Frei, vou falar agora sobre a intimidade de Jesus com os apóstolos, né? Tem momentos que Jesus ficava só a sós com eles, né? Como é que é essa conversa, a orientação, a oração, chamava atenção também algumas vezes?
1: Com certeza, né? Eu fico às vezes imaginando, né, como seriam esses colóquios ao final do dia, né? Aquelas coisas que os discípulos, alguns, os evangelhos nos relatam, né, como depois eles a sós perguntavam a Jesus, explica para nós as parábolas, né? E ele corrige, né, e diz, sois tão duros de coração, como é que tanto tempo comigo e não entendeis ainda, né? Lembro especialmente daquela passagem, após a multiplicação dos pães, né, sobem na barca, Jesus está dormido e diz o evangelista, né, que não tinham senão um só pão na barca, né? Esse pão era Jesus, e começou a experimentar aquela tempestade, aquele furacão, os ventos batendo, e começaram todos angustiados, que vão morrer, né? Vão morrer, não, que vai acontecer conosco? E Jesus disse, ainda não entendem a capacidade que eu tenho, ainda não me conhecem. Então estas coisas, com certeza, Jesus, né, corrigia, né, e educava, formava seus discípulos, tinha seus momentos para o descanso, né? Ele chamava seus discípulos para um lugar a sós, né? O evangelho também relata em algumas passagens como o Senhor precisava desses momentos de silêncio, desses momentos de parar, acalmar o coração, né, com o corre-corre do dia. Então ele chamava seus discípulos a um lugar afastado da população para que eles pudessem descansar. Chamava, assim como era o estilo de vida dele, né, que ele se afastava também para orar, os discípulos também na intimidade perguntavam, mestre, ensina-nos a orar como tu não fazes, essa intimidade que tu tens com o Pai, transmite para nós. Então eu entendo que todas essas coisas que os evangelistas nos deixam aí nos escritos, era também transmissão direta do convívio direto com Jesus, da intimidade, né? Ninguém fala das confissões, que algum deles se confessou com Jesus, né? Mas com certeza muitos deles que se sentiam indignos foram em privado a falar com Jesus e a dizer, Senhor, eu não posso te seguir, né? Eu não estou em condições. Só se fala de Pedro, né? Que Pedro que disse, afasta-te de mim porque eu não sou digno, né? Ou tu não vai lavar os meus pés porque tu és o mestre e eu não posso, né? Pedro, se tu não deixas, né, não terás parte comigo. Então essa intimidade deles, essa facilidade de ter um coração aberto a se deixar educar, corrigir, ensinar pelo mestre, eu acho que era uma coisa maravilhosa. E Jesus com certeza chamava eles para orar sozinhos, para ensinar eles a orar, né, para transmitir, para explicar as coisas que ele falava abertamente ao público e que eles às vezes não entendiam. Então ele explicava como a parábola, né, do semeador, né? O semeador saiu para semear e eles perguntam, né, explica-nos essa parábola, por que falas em parábolas para o povo, né? E o evangelho diz, é claro, que algumas coisas Jesus somente contava para eles ou somente explicava para eles, né? Então deixa em evidência justamente que eles tinham uma convivência com muita intimidade, com uma comunicação, um diálogo constante, que tem que ser para nós também sinal do nosso caminhar, né? Por isso nos últimos anos, desde o Papa Francisco, né, que trabalhava a parte da sinodalidade, aquele caminhar juntos, com essa consulta, que são as necessidades da igreja, como tem que ser agora a igreja, como tem que responder a igreja às necessidades, às coisas deste mundo. E a última encíclica né, do Papa Leão, que é a primeira do seu pontificado, que vem a ver sobre a dignidade humana e que tem a ver o tema da inteligência artificial, tenta continuar esse caminho de Jesus, instruir aos discípulos na intimidade sobre uma resposta aos problemas do mundo de hoje.
0: Nós vamos fazer um pequeno intervalo musical e o Frei vai continuar conosco conversando aqui sobre Jesus e os discípulos.

0: Seguimos aqui com a nossa programação, nossa conversa com o Frei Roberto Carlos. Frei, algumas citações, a Bíblia diz que Jesus, né, enviou de dois em dois, você não pode entrar aqui, você não pode, né, entrar ali. Eles têm um sinal que eles planejavam a sua missão, é isso?
1: Com certeza, né? No, um projeto tão grande como o projeto de Jesus, é verdade que foi as situações próprias foram fazendo com que, segundo alguns grandes teólogos, né, a consciência do próprio Jesus fosse mudando, fosse se adaptando, né? Porque uma passagem evidente é no Evangelho de São Marcos, quando aquela mulher vai à procura de Jesus, né, pedir para o Senhor fazer o milagre de curar a sua filha doente, né, e o Senhor diz, né, não é próprio dar o pão, né, dos filhos para os cachorros, né. E aquela mulher, que não era israelita, né, não era do povo de Israel, disse para Jesus, né, efetivamente, né, mas até os cachorros comem as migalhas do pão que caem da mesa dos donos, né. Então, nesse momento muda a ideia do projeto que Jesus tinha nesse momento da concepção. Lembremos que Jesus foi plenamente humano também, né? E não é que sabia tudo e fazia tudo como por arte de magia. Não. Jesus também foi assumindo o seu processo de identidade na realidade humana. Então, foi adaptando-se também a esse processo, né? Escolhendo alguns discípulos que não foram, né, aquilo que ele esperava, ou rejeitando alguns que vieram e pediram para segui-lo, disse: não, tu foste curado, vai e fica em casa, né, fica com tua família. Então, estas coisas não era situação de apenas que já Jesus tinha. Isto vai acontecer hoje, então, se vocês veem que eu rejeito uma pessoa, não se escandalizem. Não, eu acho que Jesus não agia desse jeito, né? Ele tinha, sim, um projeto claro, que era anunciar o reino de Deus, que é ele mesmo, né? Se apresentar como filho de Deus e apresentarmos um Deus diferente daquele Deus que o povo de Israel tinha consciência, né? Um Deus justiça, um Deus guerreiro, um Deus vingador, um Deus que ia chegar para acabar com os outros povos, e o único povo ia ser Israel, né? Então, foi a missão de Jesus orientar, mas nunca é totalmente certo como o homem vai reagir. De fato, né, temos ajudas, que era um dos que foi escolhido por Jesus, teve a chance, teve a possibilidade de sentar na mesa do reino dos céus, né? E até o último momento, né, no momento da última ceia, Deus dá a possibilidade dele comungar, e Jesus descobre que seu coração já estava totalmente podre, né, invadido daquele desejo de traí-lo. Então, por isso, ele apenas confirma: vai e faz o que tenhas a fazer. Mas Jesus não diz: vai e me entrega. Dá liberdade de Judas sair e poder fazer no caminho o processo de exame de consciência, se arrepender e não denunciar qual era o lugar onde o mestre estava com seus discípulos. Mas Judas foi e cumpriu aquilo que tinha já planejado. Então, Jesus esperou a possibilidade da conversão de Judas, como aconteceu com o ladrão ao lado da cruz dele, né? Um deles se arrependeu no último momento, pediu perdão: lembra-te de mim quando chegues ao teu reino, né? Então, com certeza, sim, Jesus planejava, né? Vamos nos preparar, olha que estamos indo para Jerusalém. Ele vai, especialmente no Evangelho de São Marcos, encontramos três anúncios da paixão, né? Jesus anuncia para seus discípulos, os discípulos não querem aceitar. Pedro é um dos que não aceita, né? Tu vais a morrer de jeito nenhum, não vamos te deixar morrer, né? Tomé, por o contrário, disse: vamos nós também morrer com ele, né? Então, ele vai acompanhando, vai iluminando o caminho dos discípulos, vai anunciando: vamos para tal cidade, vamos a anunciar o reino, não entrem nestes lugares, né? Ele disse: não levem tais coisas, não levem mais apenas uma roupa, né? Não levem nem duas túnicas, não levem comida, né? Ele vai preparando, vai programando, vai acomodando tudo para que os discípulos compreendam que aquela missão que eles vão a desenvolver não depende deles, e sim da vontade de Deus. Mas não é que vamos como doidos para frente ao que vai dar. Não. Jesus tinha um planejamento, tinha um projeto certo. Então, ele ia conforme ia acontecendo as coisas, né, fazendo também com que seus discípulos estivessem preparados. Amanhã a tarefa vai ser difícil, bora nos afastar, né, vamos descansar, porque amanhã o dia vai ser difícil, né, vamos a ter que passar dificuldades, né, temos que pagar os impostos, Pedro, vai para o lago, pega o primeiro peixe, né, abre a boca e tira a moeda da, né, que aparecer na boca do peixe. Então, ele prepara, ele responde às necessidades, mas com a clareza do projeto missionário que ele tinha em mente. Né? Então, ele vai conduzindo, prepara, planeia as ações, com certeza dá orientações para seus discípulos e acompanha o progresso de cada um, né? Porque nem todos respondiam do mesmo jeito. Alguns eram mais, captavam mais rápido as coisas, alguns outros eram mais devagar, né? A mesma realidade nossa, humanos que nem nós, né? Então Jesus entende, né? Aceita, acolhe e acompanha essas diferentes realidades, mas a sua missão foi realizada. Para muitos no princípio foi um fracasso porque ele morreu na cruz, mas para nós essa maior vitória, né? Porque na cruz foram pregados nossos pecados, foram perdoados os nossos pecados e esse sacrifício alcança para nós também a salvação. É dizer, a missão com dificuldades foi realizada e nós ainda hoje desfrutamos das graças desta missão realizada.
0: O discípulo, Frei, viveram, né, diariamente com Jesus, né, ali na intimidade, como nós falamos agora há pouco, mas mesmo assim, né, tem alguns que ainda não acreditaram totalmente no poder de Jesus, né? Por que aconteceu isso?
1: Né? Fraqueza humana, né? Fraqueza humana. Lembremos que a ideia que o povo tinha de Messias era uma ideia totalmente diferente da vivência, do modelo que Cristo ensinava, né? Eles esperavam, segundo o Antigo Testamento, segundo as profecias, era um Messias vingador, um Messias guerreiro que ia chegar com um exército, né? De fato, o próprio demônio tenta a Jesus, né? Quando ele vai iniciar seu processo missionário e ele vai ao deserto, o demônio diz para ele, né? Joga-te aqui para frente, está escrito que os anjos te carregarão e não deixarão. E Cristo diz efetivamente também diante de Pilatos, né? Nos momentos da paixão, meu reino não é deste mundo, se meu reino fosse deste mundo, né? Meu pai teria enviado exércitos para me resgatar, não deixaria cair nas tuas mãos para padecer, mas meu reino não é deste mundo. Então todas essas coisas que vivenciamos, que Cristo nos apresenta, são na realidade, né, aquilo que é o projeto de Deus para nossas vidas, aquilo que ele espera também de cada um de nós e que espera respostas. Então, alguns discípulos, logicamente, entendiam, né, ou escutavam, muitos deles nem falam no Evangelho, né? Parece que só escutavam, não sei se eram mudos ou o quê, mas eles não falam no Evangelho, não se diz nenhuma palavra deles, né? Se fala de Pedro, que era muito impulsivo e ele respondia, mas muitas coisas Pedro não entendia, né? E Pedro era um dos mais íntimos. Pedro tinha subido junto a João e Tiago ao monte, tinha contemplado a glória de Deus quando viu a Jesus transfigurado no monte, né, falando com Moisés e Elias, né? E depois ele não quer que Jesus cumpra sua missão. Vamos ficar aqui, né? Façamos três casas, façamos três tendas aqui, vamos ficar aqui porque aqui está muito bem. Oh, Pedro, tanto tempo comigo, quantas vezes anunciei que tenho que cumprir a missão, né? Tenho que morrer, e Pedro ainda não entendeu. Então estas coisas acontecem também no nosso dia a dia. Tem muitas pessoas, né, que diante de uma dificuldade, diante de uma doença, com muito tempo, né, que não acha a medicina, que não aparece, né, o alívio para a sua dor, né, começa a duvidar do poder de Deus. E quando a gente começa a fraquejar, quando a gente começa a deixar já de acreditar que Deus pode fazer uma obra em nós, então a gente perde a graça. Por quê? Porque Deus age no tempo certo, não quando nós queremos, não do jeito que nós queremos. Deus tem um projeto para cada um de nós. Não é que o projeto de Deus seja que você sofra num leito aí, numa cama de um hospital. Não é que o projeto de Deus es que teníamos ya cuántos años de guerra lá na Ucrânia y na Rússia. No, ese no es el sueño de Dios. El sueño de Dios es, como va a ser el tema hoy, né, na novena do padroeiro, que todos tenhamos uma só alma e um só coração vivendo a fraternidade. Mas, infelizmente, o homem afasta o seu coração de Deus e então acontecem as situações que acontecem. Mas a realidade humana, né, é possível, apesar da nossa fraqueza, da nossa falta de fé, apesar de nossas dificuldades, é possível continuar caminhando com confiança no Senhor. Então, por mais que alguns discípulos, né, mesmo sendo testemunhas diretas dos milagres que Jesus tinha feito, né, muitos olhavam para ele e esperavam um Messias diferente. Quando sentiram, né, que não era ele aquilo que esperavam segundo o Antigo Testamento, então muitos desistiram, abandonaram a fé. Mas no Novo Testamento, especialmente nos Atos dos Apóstolos, deixa claro, né, como Pedro disse diretamente, né, esse Jesus a quem vocês mataram, né, é aquele que vos anunciamos, é aquele que Deus, né, fez agora reinar, porque ele ressuscitou, e o Espírito de Cristo é o mesmo Espírito que nós temos. Então aqueles que acreditaram nessa palavra, apesar de não ter contemplado os milagres, chegaram até nós hoje, né? Mas ainda hoje continuam muitos que também duvidam de muitas coisas. Aqueles que se afastam da igreja, né, e que não entenderam verdadeiramente o tesouro que a igreja tem, né, a vivência dos sacramentos, a riqueza do grande mistério da Santa Eucaristia. Se todos compreendêssemos o que significa uma Santa Missa, ninguém abandonaria de jeito nenhum a Igreja Católica, por mais que o padre seja chato, por mais que você não goste de um coordenador de uma comunidade, por mais que alguém magoou você, machucou, rejeitou você, se você não foi acolhido, mas se você entendesse o tesouro tão maravilhoso que a igreja tem nos sacramentos, especialmente na Sagrada Eucaristia, né, não se afastaria, não viraria as costas para Cristo, porque quando você sai da igreja, não vira as costas para o padre, para a comunidade, vira as costas para Cristo, né, porque ele foi que quis instituir essa igreja, né, deixá-la com os instrumentos, com os meios necessários para a nossa salvação. Então, assim como tempo atrás, muitos discípulos, por diferentes circunstâncias da vida, se afastaram, não acreditaram em Jesus, não acabaram de acreditar no projeto do reino de Deus, ainda hoje continuamos com essas mesmas dificuldades, né? Pessoas humanas frágeis que colocam o olho na fragilidade do outro e usam essa justificativa, né, para se afastar, porque não alcançaram a graça que eles esperavam, porque a comunidade não foi perfeita como eles esperavam. Né? Eu lembro uma pessoa que dizia, né, eu não vou para a igreja porque aí todo mundo fofoca, né, critica muito, eu sinto os olhares, quando eu chego vestido de um jeito, as pessoas olham para mim e me julgam, né, aí criticam, fofocam de todo mundo, esse jeito. E veio outro e respondeu, mas pode vir, sempre tem espaço para um no mais, né, para criticar. Então, ninguém é perfeito, todos estamos na igreja porque sabemos que aí Deus pode fazer obras grandes em nós, como ele fez nos discípulos. Começamos dizendo, né, que Deus escolhe aqueles mais humildes. Este preciso ser humilde para aceitar as fraquezas tanto nossas quanto dos outros, né, que não compreendemos tudo. Bom, estamos pelo menos no caminho certo, um caminho que através dos séculos foi já confirmando a vida de muitos homens e mulheres que chegaram à santidade vivendo a fé católica. Então, é momento também de nós pensar realmente se eu estou sendo fiel a essa vocação que o Senhor me deu, se eu estou sendo fiel a esse batismo, a essa graça que recebi, né, levado pelos meus pais, pela família, pelos padrinhos, e se eu estou agora chamado também a dar uma resposta missionária. Eu sou responsável também pela vida missionária da igreja. Então, que nós possamos colocar nosso coração e a nossa confiança nesse Deus que, apesar do tempo e das nossas fraquezas, continua caminhando conosco, não nos abandona, e é o mesmo Deus, um Deus de vivos, de Isaac, de Abraão, de Jacó, o Deus de Jesus Cristo, nosso Senhor e Salvador.
0: Boa explicação, Frei. Então, mais uma vez, aqui em nome da nossa equipe da rádio, né, do programa Sou Católico Feliz, agradeço a sua participação e fica aí o espaço para as suas palavras finais e também a sua bênção para todos nós.
1: Agradecer, né? Agradecer novamente este espaço, como digo, é um privilégio poder chegar até cada um de vocês que ficam ligados com a Rádio Cultura FM, escutando especialmente seu programa Sou Católico, Sou Feliz. Muito obrigado por ser parte da nossa família, né? Por estar sempre aí, dando esse suporte, esse apoio para cada um de nós. E continuamos, né? Fica o convite para continuar hoje, segundo dia da novena do nosso padroeiro, Santo Agostinho. Então, desde já, agradecemos a presença de todos, que seja um retiro espiritual, né? Um momento lindo, maravilhoso, de viver nossa fé católica, de viver em comunidade, de celebrar o que Deus faz na vida dos homens, né? Não celebramos porque Santo Agostinho é um grande homem, não. Celebramos o poder do nosso Deus que fez maravilhas em Santo Agostinho e pode fazer maravilhas também na nossa vida, né? Desde já agradecemos também a todos os nossos patrocinadores dos festejos, aqueles que estão contribuindo de forma direta com doações para prêmios da rifa, para a realização dos festejos, aqueles que ainda vão contribuir, né? Hoje pela tarde vamos estar passando já, entreguemos alguns ofícios em alguns lugares de comerciantes, algumas pessoas da cidade que sempre colaboram, né? Então foram entregues alguns ofícios. Hoje pela tarde, a partir de 2h30, estaremos passando novamente pelos comércios para receber as suas doações, para receber, né, essa contribuição de vocês para a realização da festa social. Mas, desde já agradecemos, estamos em oração por vocês, dando graças a Deus pelas suas vidas, pelo seu serviço, pelas suas doações, né? Então, desde já fica aí o convite, né, para aquelas pessoas que nos possam acompanhar também hoje, 7h da noite, no segundo dia da novena, nosso padroeiro, com o tema Uma Sua Alma e um Seu Coração, vivendo a fraternidade. Que possamos realizar esse sonho de Deus de sermos um com o Pai e com Cristo. O Senhor esteja convosco.
0: Ele está no meio de nós.
1: Abençoe-vos Deus Todo-Poderoso, Pai, Filho e Espírito Santo.
0: Amém.

0: Nós seguimos aqui com o nosso programa Sou Católico, Sou Feliz. Um abraço a você ligado conosco pelo aplicativo da nossa Rádio Cultura FM, né? Muito obrigado pela sua audiência. A você ligado conosco nas aldeias, Igarapé, nos Ramais, no Rio Pauni, muito obrigado pela sua companhia. Aos irmãos aqui da cidade, né? Aos irmãos da comunidade Santa Rita de Castro, aqui na cidade, aquele abraço. Aos irmãos da comunidade São Francisco, grande abraço. Aos irmãos da comunidade Nossa Senhora de Guadalupe, grande abraço, né? Aos irmãos da comunidade Sagrado Coração de Jesus e também da comunidade Santo Agostinho, que está em festa. Grande abraço. Nosso abraço para você ligado conosco, qualquer ponto da cidade, né? A Cidade Baixa aí, né? Beira Rio, Cozama, Formigueiro, os irmãos aqui da Cidade Alta, do bairro São Francisco, né? Morro da Liberdade, Nova Esperança, Ouro Verde, Estrada da Cachoeira, você que mora aí na Rua da Bica, né? Estado do Macuti, tem meus irmãos do Pantanal, do Mangueiral, do Buriti, da Portelinha, qualquer ponto da cidade ligado conosco. Grande abraço do programa Sou Católico, Sou Feliz. Abraço aqui para os irmãos das comunidades do Puru de Cima, né? Praia de Santa Maria, São Leopoldo, Santo André, os irmãos do Içá, também do Cantagalo, Caciri, Canacuri 1 e 2, né? São Benedito, Maquiri, os irmãos do Oco do Mundo, Boca do Telni, São Raimundo, Morada Nova, os irmãos da Praia de Iracema, Vera da Cruz, Vitória, Boa União, Jagunço, Tabocal, Guamã, Buenos Aires, Anori, Santo Elias, Boa Hora, Peneri, Paurião e 2, Maripuã, Santa Vitória, Madeirinho e também Takakiri.
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0: Abraço também para os irmãos das comunidades do Purus de Baixo, né? Praia da Fortaleza, Lafayette, os irmãos da Atalaia, Guajarraã, Anissapé, São Pedro, Nazaré, Praia do Maitá, Estirão do Maitá, pessoal da Santa Quitéria, São Sebastião, São Jerônimo, Praia da Conceição, os irmãos do Meteripoá, Vila Dedé, Santa Fé, né, também ligados conosco, aquele abraço. Também os irmãos aí da Vila Cajueiro, Ajuricaba, Carranã, Botafogo e Botafoguinho, Samuará, Ermida, Tamacuru, os irmãos da Praia do Teixeira, São Luís do Mamoriá e também da Praia do Japá. Todos vocês, um grande abraço. Um abraço também para os irmãos aí da Fazenda Limoeiro, né? Fazenda São Pedro também, Fazenda Retiro aí. Abraço para a dona Francisca, seu Odílio na Fazenda Retiro, grande abraço. Também um abraço aqui para os irmãos aqui, estão sempre ligados conosco aqui na cidade, né? Às vezes também no interior. Um grande abraço para a dona Zilda, sempre ligada conosco, para a dona Neca, minha amiga Mires do Afonso, dona Ivone, minha comadre, né? Dona Cleudina, dona Helene, seu Bereca, aquele abraço. Para os professores Lisanias, Frederico, Ronilto e professora Sebastiana. Para aí também no Formigueiro, tem a dona Eulina e a Rosinha no Formigueiro, aquele abraço. Valdeísa, lá no Ouro Verde, grande abraço. Dona Lúcia na Fortaleza. Tem dona Raimunda Lima e seu Manuel na Rua da Olaria. Tem o seu Caboclo, ligado conosco. Dona Fátima, né? Também dona Raimunda, a Maria a Raimunda Félix, né? O meu amigo Ferreirinho, o Tatá. Também um abraço aí para a Toinha. Toinha é a coordenadora da comunidade Nossa Senhora de Guadalupe, aquele abraço. Para a dona Vera, a Leidiane Oziel, ligados conosco. Também para a dona Mires do Cleto, né? Também um abraço aqui, pessoal que mora aqui próximo da rádio, né? Dona Maria Félix, dona Raimunda, seu Lázaro, né? Também ligados conosco aqui próximo da rádio, aquele abraço. Também o pessoal da Cidade Baixa lá, tem a minha amiga Samara, lá na ponte, né? Samara, meu amigo Jesus, dona Edna, a Dulce. E também na Cidade Baixa temos ainda a Tânia, a Ivonete, a dona Odete. Grande abraço aqui do programa. Na Cozama tem a dona Zenaide, minha amiga Edson. Tem meu amigo Pedro Nega lá no Pantanal, né, na Rua 1, um grande abraço. Dona Raimunda na Rua da Cozama. Meu amigo Cosmo na Rua 6 do bairro São Francisco. Grande abraço aqui do programa Sou Católico, Sou Feliz.

Então, só reforçando o aviso, né? Nosso aviso, nós estamos, já iniciamos aí as novenas em honra a Santo Agostinho. Como o Frei já falou, hoje continua, né? 19 horas temos novena lá na Igreja Matriz, né? 7 horas da noite, você é convidado a celebrar conosco, né? Aí vamos 9 dias de novena a Santo Agostinho e depois celebrar conosco também o um dia, né? A solenidade, dia 28, lá na Matriz. Grande solenidade, Santo Agostinho. Você é convidado a participar. E assim encerramos, meu irmão e minha irmã, o nosso programa dessa quinta-feira. Mais uma vez, muito obrigado a você que está ligado, ficou ligado conosco, né, na nossa programação de hoje, né? Eu vou estar com vocês novamente na próxima quinta, às 11 da manhã, contando com a sua audiência, né? Temos aí uma quinta-feira abençoada por esse Deus que é Pai, que é Filho, que é Espírito Santo. E até o próximo programa, com a graça de Deus.

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0: Faz barulho pro João Carreiro aí, gente! 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O legado do violeiro mais bruto desse Brasil!
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